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Muito bem, estamos de volta, agora são 6 horas e 40 minutos, obrigado a você que está ligado, acompanhando aí toda a nossa programação nesta segunda-feira, 8 de junho de 2026. Obrigado pelo carinho, muito bom dia a você que está em casa, no carro, no trabalho, você que está aí no táxi, lotação convencional, os motoristas de ônibus, de aplicativo, obrigado pelo carinho, obrigado pela audiência. Vamos então trazer aqui as manchetes do dia nesta segundona. Olha, nós temos a eleição suplementar aí, o 13 lançou aí, né? Nelita Frank propõe reforma na educação, fortalecimento do SUS e plano de desenvolvimento para Roraima. Eita, planos bonitos desse 13, né? Cerco dos Estados Unidos ao PCC e Comando Vermelho não atinge soberania do Brasil, afirma especialista. TRE inicia hoje o julgamento que pode caçar vereador por compra de votos. Semana começa com previsão de chuva e trovoadas em todo o estado de Roraima, aponta o IMET. Polícia Civil prende em Manaus suspeito de envolvimento em homicídio em Boa Vista. Homem é preso após polícia encontrar armas escondidas na casinha do cachorro. Dois homens morrem após briga em posto de combustível na BR, na RR-205. Quatro crianças são encontradas sozinhas durante a madrugada em Alto Alegre. No esporte, pequeno gigante, Anthony Martins conquista ouro duplo e brilha na Copa América de Jiu-Jitsu. Wesley é cortado da seleção brasileira por lesão e Ederson é convocado por Ancelotti. No amistoso da

Seleção brasileira. A vitória apertadinha, 2 para o Brasil, 1 para o Egito. Estas e outras notícias daqui a pouquinho no programa Bola e Manchete, aqui, nosso encontro, daqui a pouquinho.

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Muito bem, estamos de volta. Agora são 6h49. 6h49. Muito bom dia a você que está ligado, você que já está acordado nesta manhã de segunda-feira, começando a semana. Muita chuva cai sobre o nosso estado. É alerta, não máximo, aquele alerta amarelo, sinal amarelo. O Rio Branco está subindo demais. Já passou dos 9 metros. Eita, rapaz, é muita chuva, muita gente aí já que mora em locais de inundações, né? Já estão desabrigadas. Algumas regiões aí estão isoladas, né? Mas a Defesa Civil está trabalhando aí, os órgãos competentes trabalhando para que nada, né, de mal aconteça aí à população, né? Vamos pedir a Deus que não tenha, né, nenhum transtorno, ninguém venha a morrer com a enchente e que possamos só agradecer a Deus pelas chuvas que caem sobre o nosso estado de Roraima. Muito cuidado no trânsito, né? Muito cuidado, tá chovendo, dirigir com calma, tranquilidade. Venha, né, vamos nos acostumar com o trânsito de Boa Vista, porque agora aumentou. Fluxo de veículo aumentou, né? Vamos ter paciência e paciência. Liga na Parente, na 105, fica ouvindo aí os louvores, as músicas, né? Fica só curtindo toda a nossa programação aqui, a mais ouvida, a mais tocada, Parente FM 105,9, a rádio que toca a família. Vamos começar com o esporte. Seleção Brasileira jogou no sábado, último treino, digamos assim, último amistoso, que saiu caro demais para a Seleção Brasileira. Brasil 2, Egito 1, jogo fraco, né? Tecnicamente, o Brasil teve aí um presente no primeiro gol, depois entregou também o empate, né? Não dá, né, para o Marquinhos fazer uma jogada daquela. Jogador de Copa do Mundo, Seleção Brasileira, de Paris Saint-Germain, capitão da equipe, não dá, né? Falta de atenção, concentração. Entregou o gol de empate, depois precisou o Carlos Ancelotti, o técnico da Seleção Brasileira, mudar quase toda a equipe para fazer mais um golzinho com o Endrick, né? E aí, meu irmão, o amistoso que saiu caro, né? Lateral direito, o nosso lateral direito se quebrou, se machucou. Wesley saiu machucado e foi cortado da Seleção Brasileira. E aí fica aquela dúvida, quem virá? Quem será convocado? Porque é um lateral direito. Nós temos poucos laterais no Brasil. Vivemos uma escassez de lateral direito e esquerdo, né? Seleção Brasileira ainda tem aqueles que jogam bem ali pela esquerda, mas não temos um lateral de ofício, a não ser o Wesley, aquele lateral que apoia, aquele lateral que cruza, que volta na marcação, veloz. Então, digamos assim que o Wesley é um lateral completo. E aí, o Ancelotti vai convocar outro lateral? Quem? Não convocou outro lateral. O professor, né, o teacher, o mister, convocou outro lateral? Não, ele convocou o Ederson. É, o Ederson. Eu vi o Ederson jogar bola no Fortaleza. Bom de bola. Mas o cara é meio campo, joga ali no meio do campo, né? É um cara completo também, é um bom jogador, vive uma excelente fase. E o Ederson venceu a concorrência. Com o corte de Wesley, Ancelotti opta por fortalecer o meio campo e escolhe o jogador com mais vigor físico. O lateral direito, Danilo Ibanez, atleta de características mais defensiva, poderão estar ali, né, ocupando ali. Na verdade, Danilo
joga mais, porque o Danilo já é de idade, o Danilo não tem mais aquele vigor físico. Ele não apoia mais com tanta intensidade e nem volta na marcação com mais velocidade. Então tem o Danilo ali que provavelmente vai jogar improvisado, ou o Ibanez, que é um bom zagueiro, é um zagueiraço. Na minha opinião, o Ibanez era para mim o zagueiro titular da seleção brasileira. Não digo nem ao lado do Marquinhos, poderia ser ao lado de outro jogador. Na minha opinião, o Marquinhos também não deveria ser mais titular da seleção brasileira. Então, ao perder o lateral direito Wesley por uma lesão na coxa esquerda, a seleção brasileira tinha duas opções para a posição na lista dos 55 pré-convocados. Enviada à FIFA há quase um mês, Paulo Henrique, do Vasco, e Vitinho, do Botafogo. A escolha do técnico Carlo Ancelotti, porém, foi por um jogador de outra função, o volante Ederson, de 26 anos. A decisão de chamar o meio-campista e não o lateral foi tomada após debate entre a comissão técnica e ocorreu por diferentes fatores, que vão desde o momento vivido pelos atletas até pontos fortes e fracos identificados no elenco brasileiro, que se prepara para a Copa do Mundo. Embora tivesse sido convocado só uma vez por Ancelotti, justamente na primeira lista do italiano, Ederson sempre esteve no radar da seleção brasileira. O jogador, que está perto de trocar o Atalanta pelo Manchester United, agrada por diferentes razões: vigor físico, qualidade técnica e capacidade de desempenhar diferentes funções. Ele pode atuar como primeiro ou segundo volante, também já jogou pelo corredor direito de campo, embora não exatamente como um lateral, com o técnico Gianpiero Gasperini na Atalanta. Antes mesmo de anunciar os 26 convocados para a Copa, Ancelotti já pensava na possibilidade de colocar um meio campista a mais na lista. Ao fim, porém, optou por levar 5 jogadores para o setor: Bruno Guimarães, Casimiro, Danilo Santos, Fabinho e Lucas Paquetá. Ao perder o Wesley, o técnico viu a oportunidade de equilibrar mais o setor, que deve ser bastante exigido no decorrer da Copa, não só pela intensidade do jogo, mas também pelas altas temperaturas nos Estados Unidos. Na disputa por essa vaga, Ederson tinha 2 principais concorrentes: Andrei Santos e Gabriel Sara. O jogador do Chelsea era forte candidato a ir para a Copa e esteve em 4 das 5 convocações de Ancelotti antes do torneio. Porém, perdeu o espaço ao cair de rendimento em sua equipe na reta final da temporada europeia. No entendimento da comissão da seleção, Ederson tem características mais versáteis do que os nomes à disposição e do que os seus concorrentes pela vaga. Como é que vai ficar então aí a lateral do Brasil aí, a lateral direita? Conta ainda com 2 atletas à disposição, Danilo e Ibanez. Ambos têm características mais defensivas, inclusive os dois jogam como zagueiros em seus clubes, mas Ancelotti entendeu que isso não será um problema. Fabinho já desempenhou essa função por muito tempo no Mônaco e Marquinhos também pode atuar no setor. Ancelotti, entretanto, não pensa em improvisá-los por hora. Vitinho do Botafogo e Paulo Henrique do Vasco seriam alternativas e foram testados recentemente na seleção, mas não atravessam grande fase e acabaram preteridos. Os dois chegaram a perder a posição de titular em seus clubes nos últimos meses. Um nome que agrada Ancelotti e seus auxiliares é o de Wanderson, do Mônaco. Porém, o jogador sofreu uma lesão na coxa em março e nem sequer foi incluído na pré-convocação. Essa não é a primeira vez que a seleção brasileira escolhe um jogador de posição diferente para substituir um atleta cortado. Em 1998, por exemplo, Romário deu lugar ao volante Emerson. Já em 2002, o mesmo Emerson foi cortado e deu lugar a um jogador mais ofensivo, meia Ricardinho. O Brasil não tinha um jogador cortado às vésperas de uma Copa desde 2006, quando Edmilson deu lugar a Mineiro. A seleção brasileira estreia na Copa do Mundo no próximo sábado contra Marrocos, às 19 horas de horário de Brasília.

Como foi aí, né? Como é que o Ederson recebeu a notícia, né? Convocado para o lugar de Wesley, cortado, o volante estava de férias em Campo Grande, no Brasil, e embarcou na noite desse domingo para se juntar ao grupo brasileiro nos Estados Unidos. A convocação de Ederson para a disputa da Copa do Mundo pela seleção brasileira neste domingo pegou muita gente de surpresa, inclusive o próprio jogador. Chamado pelo técnico Carlo Ancelotti para o lugar de Wesley, cortado por lesão, Ederson enfrentou uma saga para conseguir viajar ainda nesse domingo para os Estados Unidos e se juntar ao grupo da seleção. O jogador curtia as férias em sua cidade natal, Campo Grande, no Mato Grosso do Sul. Na noite de sábado, ele esteve no casamento do jogador Rômulo, que atualmente atua no Tigres do México. Embora soubesse que estava na lista de 55 pré-convocados para a Copa, Ederson não tinha mais esperanças de ser convocado. Até por isso foi a Campo Grande sem seu passaporte, que estava no Rio de Janeiro. Na manhã deste domingo, o meio-campista do Atalanta foi surpreendido pela ligação da CBF avisando que ele estava convocado. Após a euforia inicial, o jogador, sua família e seus empresários começaram a correr para providenciar os detalhes da viagem. Ederson pediu para amigos levar o passaporte para São Paulo, onde pegaria o voo para se unir ao grupo da seleção em Nova Jersey. Em paralelo, a esposa do jogador foi atrás de mala e roupas para o marido viajar. Aí, casamento lá do Rômulo, né? Joga lá no Tigres do México. Enquanto tentava responder às centenas de mensagens de parabéns pela convocação, Ederson viajou no início da tarde de Campo Grande para São Paulo. De lá embarcaria à noite para os Estados Unidos. Ele se juntará ao grupo brasileiro na manhã desta segunda. À tarde já fará o primeiro treino com a seleção brasileira. A estreia da seleção brasileira, como nós já falamos, vai ocorrer contra Marrocos às 19 horas no sábado. E o Brasil se prepara para a estreia da Copa do Mundo de 2026.

É, gente, eu particularmente vi um pouquinho assim com a pressão o jogo da seleção brasileira, né? Contra o Egito. E outra coisa foi ver o jogo do Marrocos contra a Noruega. Claro que eu não assisti todo o jogo de Marrocos. Assisti um bom tempo do primeiro tempo e alguma parte do segundo. E olha, fica aquela pulga atrás da orelha. Marrocos está jogando muita bola. Se Marrocos jogar a bola que jogou ontem contra a seleção brasileira, sei não. Brasil vai ter que jogar muita bola. Marrocos empolga em amistoso e impressiona brasileiros. Ou seja, não foi só eu que ficou impressionado pelo futebol apresentado por Marrocos. Eu achava que a Noruega iria arrebentar. Até porque tem o Haaland lá, né? Atacante gigante Haaland. O desempenho do Marrocos no início do amistoso contra a Noruega, disputado neste domingo em Nova Jersey, impressionou os torcedores brasileiros nas redes sociais. O duelo terminou empatado em 1-1. Primeiro adversário do Brasil na Copa do Mundo, dia 13, em Nova York. Marrocos abriu o placar logo aos 6 minutos, em contra-ataque finalizado por Brahim Dias, jogador do Real Madrid. O nível apresentado diante de um rival europeu gerou elogios de certo temor para o compromisso do próximo fim de semana. Agora, em compensação, eu também vi alguns lances da Escócia. Pense numa seleção ruim. Pensou? Pois é. Essa Escócia é ruim demais. Eu acho que eles perderam para o Japão. Levaram um vareio de bola da seleção japonesa. É adversário do Brasil também. Teve essa preocupação, né? Bem verdade, o Marrocos me surpreendeu positivamente pelo bom futebol apresentado diante da forte seleção norueguesa. Mas, em compensação, tem as outras duas seleções aí. Pelo menos a Escócia, muito fraca. Né? Muito fraca. E a seleção marroquina impressionou as redes sociais, enfrentando aí a seleção da Noruega. Impressionou, muitos comentários positivos pelo futebol apresentado. Grandes jogadores, grandes atletas que jogam aí fora no futebol mundial e foram convocados aí e jogam demais. Então, sinal de alerta ligado na seleção brasileira pelo futebol que a gente está vendo. Futebol, o Brasil pegou aqui o Panamá no Maracanã, meteu uma goleada, mas não dá para medir. Né? Não dá para medir a qualidade técnica de uma seleção panamenha com outras seleções. Já o Marrocos pegou Noruega. É outro nível. Então fica aí o sinal alerta e promessa de um jogo tenso na estreia da seleção brasileira contra Marrocos no próximo sábado. Vamos esperar, gente! Vamos esperar!

7:06. Vamos aqui antes do nosso break, vamos trazer aqui a sensação do nosso jiu-jitsu. É. Lutador aqui, rapaz. É. O pequeno gigante Anthony Martins conquista ouro duplo e brilha na Copa América de Jiu-Jitsu. Aos 10 anos, atleta roraimense vence 3 lutas por finalização e sobe ao topo do pódio e com e sem kimono em Manaus. Se alguém ainda duvidava que tamanho não é documento, Anthony Martins tratou de resolver a questão no tatame. Com apenas 10 anos, o atleta roraimense deu um verdadeiro show na Copa América de Jiu-Jitsu e voltou para casa com 2 medalhas de ouro na bagagem. Uma no Noji, sem kimono, e outra no GI, com kimono. Aí, né, rapaz, o Noji é sem kimono e o GI com kimono. A competição realizada nesse sábado no ginásio Amadeu Teixeira reuniu mais de 3 mil competidores de todo o Brasil. Em meio a tantas cascas grossas, o jovem talento mostrou que já luta com gente grande e finaliza melhor ainda. Foram 3 combates, 3 vitórias e nenhum espaço para dúvidas. 2 finalizações no Noji e mais uma no GI garantiram o topo do pódio. Dentro dos tatames, Anthony esbanjou técnica, força e uma maturidade impressionante para a idade, arrancando aplausos da arquibancada e respeito dos adversários, inclusive os anfitriões amazonenses. Mas o caminho até o ouro também teve sua maratona fora do tatame. Foram mais de 1.400 quilômetros percorridos entre Boa Vista e Manaus para que a dobradinha dourada se tornasse realidade. Representando a academia Tim Leal, o atleta é faixa cinza e treinado pelo professor Milson Leal. Após a conquista, Anthony resumiu a experiência com a leveza de quem ainda é criança, mas já fala como atleta de alto nível. Foi um desafio incrível. Enfrentei oponentes duríssimos, mas consegui dominar o ritmo a cada luta. Entrei com confiança e mantive a tranquilidade para pontuar na hora certa. Busquei eficiência e finalizei bem. Graças a Deus, o resultado veio. Essa vitória é de todos que torcem por mim e que me ajudam. Sem vocês, esse momento não seria possível. E se alguém pensa que ele vai descansar, está enganado. O calendário do pequeno campeão segue intenso. Entre os dias 12 e 14 de junho, ele disputa o Campeonato Brasileiro em São Paulo. Já em julho, volta aos tatames para o Mundial em Manaus e o Makushi Invitational em Boa Vista. Com talento e disciplina, Anthony Martins prova que o futuro do jiu-jitsu roraimense já começou e veio com medalha no peito.

0: Agora são 7:10.
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0: Muito bem, estamos de volta. Agora são 6, 7 horas. De... já passou aqui, né? 7 horas e 13, 7:14, vai chegando aí. 7 horas e 14 minutos. Você ligado aqui no programa Bola e Manchete. Nosso encontro todos os dias de segunda a sexta aqui na Aparente FM 105,9. A rádio que toca a família. Você pode seguir a gente aí no Instagram, se inscreva no YouTube, na TV Parente FM, ouça pela Rádios Net, Parente FM, participe pelo WhatsApp, 991161059. Obrigado pelo carinho, audiência, irmão Zanetti do Paraviana, o pessoal do São Vicente, a Kátia, aí a Socorro, o Mano, um abraço para vocês, um abraço aí para o legendário Lincoln, Amandinha, Ricardo, estão ligados, ouvindo aí a programação, Pastor Jessé, Arthur, Cecília, também aí ligado com a gente, um abraço Júnior Amorim, rapaz, a Luíse, um abraço a turma da Pizzaria 290, Gelateria 290, na Aparecida, pessoal também aí, da JBR Materiais de Construção e Refrigeração. Um abração também aí para o pessoal das lojas Perim. Todo mundo ligado aqui na programação do esporte. Um abração à irmã Zanetti aí no Paraviana, irmã Silvânia Calmé, o Breda Sueli, tá todo mundo ligado, Romualdo no Pricumão, pessoal no Asa Branca e também no Buritis. Um abraço, Kátia, também do Buritis. Pessoal do Táxi Lotação, dando aquela carona bacana pra gente, minhas amigas donas de casa, muito bom dia, você que está aí preparando o café, você que já está aí no trânsito, obrigado, obrigado pela semana, obrigado pelo carinho, obrigado pela companhia de vocês aqui na programação mais ouvida do Rádio Roraimense. Vamos lá, muitas mensagens, um abraço, irmão Raimundo. Irmão Raimundo ligou aqui, nós não conseguimos atender, né? A ligação aqui, é, irmão Raimundo aí do, da cooperativa de táxi, um abraço aí para o irmão Raimundo, da Cooper Táxi Rio Branco, um abraço aí todos nossos amigos, nossos irmãos taxistas estão ligados, o Maurício do Jardim das Copaíba, bom dia meu amigo Rogério, bom dia, tô aqui ligado, tomando café, indo ao trabalho, escutando a rádio, valeu Rogério, boa semana a todos nós. Valeu, meu amigo Maurício, abraço ao Maurição aí, ligado conosco, Romualdo, bom dia, Rogério, é, ligado no programa, é, o Endrick fazendo gol da vitória, para mim ele tem que ser titular da seleção brasileira. Romualdo, assim, aquele jogador que quando pega a titularidade não joga nada, mas quando entra faz um golzinho, assim é o Endrick. Na minha opinião, o Endrick é jogador reserva da seleção brasileira. É jogador para entrar quando precisa. Eu acho que ele é mais, digamos, útil à seleção brasileira entrando no segundo tempo quando necessita, quando precisa, né? O Adoniron, vamos abrir aqui, vamos ver se está no Bluetooth. Ok, vamos ouvir aqui. Nosso irmão Adoniron. Não foi, né, rapaz? Vou aumentar aqui o volume. Cadê? É, deixa eu ver aqui. Vamos já já resolver esse problema aqui. É, deixa eu aumentar aqui o volume do Bluetooth. Aumentando, aumentando. É, não deu certo. Vamos pelo microfone, vamos aqui pelo telefone mesmo. Vamos tirar aqui do Bluetooth, né? E vamos aqui no telefone mesmo aqui ouvir o nosso irmão Adoniron. Vamos botar aqui no... um microfonezinho aqui da Aparente mesmo.
1: Bom dia, Rogério de Paula. Bom dia a todos os ouvintes desse programa maravilhoso. Tenha uma semana abençoada por Deus. E que Deus possa continuar abençoando cada um. Ô, Rogério, com relação à seleção, né? seleção perdeu o lateral direito, Wesley. Rapaz, eu não sei se foi boa essa convocação do Ederson, né, rapaz? Será para convocar mais um cabeça de área? Se convocasse, né? Agora, sair um lateral direito e convocar um cabeça de área, sendo que o Danilo não é mais lateral direito, nem o Ibanez, né? Que jogou por ali, mas não fez nada ali, né? Não fez nada. Na verdade, amigo, a gente não tem lateral, nós não temos laterais, nem o direito, nem o esquerdo. O Douglas Santos é melhorzinho, é um pouco melhor que o Alexandre. O Alexandre é aquele que pega na bola, só toca para trás. Nunca faz uma jogada aguda pela lateral, né? Antigamente nós tínhamos o Branco, tinha quem, gente que batia bem na perna esquerda, né? Na lateral direita, o Iden, né? Cafu, tinha o Leandro. Agora não temos mais nada mesmo. Não temos mais nada, viu? Difícil, viu, mano? Difícil acreditar que esse time vai ser campeão. Um abraço.
0: Valeu, valeu, meu irmão Adoniron. Verdade. Nós tínhamos Roberto Carlos, né, rapaz? Roberto Carlos que pegava bola, tocava pra frente, recebia, ia, cruzava, batia, chutava. Era um exímio batedor de falta, assim como também o Branco, né? Cafu na direita, Leandro, Mazinho. Rapaz, a gente tinha muitos laterais, né? Com múltiplas funções, que batia bem na bola, que batia falta. Hoje nenhum lateral da seleção brasileira, nenhum bate falta, nenhum, né? Quem que bate falta na seleção brasileira? Na verdade, hoje no futebol brasileiro, quem que faz gol de falta? A gente pode contar nos dedos os atletas que batem falta. Você lembra de grandes jogadores hoje batendo falta no futebol brasileiro? É complicado. Antigamente, os laterais brasileiros resolviam a parada. Os caras defendiam bem, os caras iam no ataque, cruzava, batia falta, né? Acertava os passes de longa distância. E aí os laterais realmente faziam a diferença antes nas seleções brasileiras. Hoje, somos pobres, né? Estamos pobres de lateral direito e também de lateral esquerdo. Como disse aí o Adoniron, lateral que pega a bola, só toca ali do lado, volta para trás, pro goleiro, pro zagueiro. São laterais que não apoiam, não sabem cruzar. É impressionante, só cruza em cima da marcação. Mas é o que tem, né, Adoniron? É o que tem e vamos para frente, meu irmão. Vamos torcer aí por essa seleção brasileira, né? Pastorzão Enildo, bom dia, paz do Senhor Jesus, ligadinho aqui no programa, vamos Brasil, Deus abençoe, valeu meu irmão, Pastorzão Enildo de Jesus, quem tá ligado aqui também, meu irmão aí, comandante Amarildo, ligadão com a gente, um abraço comandante, que Deus te abençoe meu irmão, bom dia. Quem tá ligado aqui também é o Altair, ligado com a gente, rapaz. Um abraço, Tatá. A irmã Zanete.
2: Bom dia, irmão Rogério.
0: Bom dia.
2: Senhor. Tô passando só para agradecer o senhor pelo alô. Tô ligadinha aqui no programa. Mando um alô pra irmã Silvânia, pra irmã Terezinha, a irmã Edna, o pastor Roberto. Que Deus venha abençoar todos que estão na escuta da Rádio Parente. Rádio que toca a família.
0: Obrigado, irmã Ozanete. Tá ligadinha aí no Paraviana. Obrigado pelo carinho, obrigado pela audiência. Agora são 7h22. Vamos então trazer mais aqui esporte, né? Olha, saindo um pouquinho aqui da Copa do Mundo. Ontem, parabéns aí, pastor Alexandre de Paula, rapaz, o papão da Curuzu. Cadê os torcedores do Paysandu? O papão da Curuzu, rapaz, venceu ontem 4-0, né? O seu Augusto aí é torcedor, né, do Paysandu. Seu Augusto aqui, Carlos Augusto, um abraço! Papão campeão da Copa Verde. Foi campeão da Copa Norte, em cima do Nacional de Manaus, e agora foi campeão da Copa Verde. Perdeu a primeira partida lá, Tava perdendo por 3-0. No final, teve um gol que colocou, né? Deu aquele gás pro Paysandu, pro jogo de volta. Perdeu lá no jogo contra o Anápolis, em Anapolina, né? Com 3-0, tava perdendo. No final, o Paysandu conseguiu diminuir com um gol salvador, mesmo com o Anápolis, com um jogador a menos. O jogo veio 3-1. E ontem o gol demorou a sair, né? Foi sair quase no finalzinho do primeiro tempo e deu aquele gás. E o Paysandu voltou com tudo e meteu 4-0 e se tornou aí campeão. Mais um título aí, não sei se é a sexto seguido. É o maior campeão aí da Copa Verde. Então é o campeão, é o maior da região norte, viu? Apesar do Remo estar na Série A, o papão é o papão de título. Parabéns aos torcedores do papão, o Paysandu, campeão 2026. Falar em campeão também, o meu Leão de Aço, Fortaleza, foi até Salvador e perdeu, né? Fortaleza era digamos assim, o bicho azarão, né? Porque Fortaleza tá na Série B, o Vitória tá na Série A, investimento é outro, né? É um clube aí que... E os Jays Fortaleza que decidiram o jogo, né? Os caras saíram lá do Fortaleza, o Marinho, o Renato Kaiser, o Martinez, fizeram gols lá e deram o título ao Vitória. Mesmo Fortaleza saindo igual aconteceu lá em Fortaleza, né? Fortaleza saiu na frente, levou a virada e assim também aconteceu em Salvador. Saiu na frente, levou a virada, né? 2-1 e o Vitória, depois aí de 16 anos, volta a conquistar a Copa do Nordeste, né? 16 anos, Vitória queria porque queria essa conquista. Já o Fortaleza, agora só resta aí Campeonato Brasileiro, Série B, e tentar voltar para a elite do futebol brasileiro.

0: Vamos lá, vamos ouvir. O povo vai chegando e o povo vai participando. Vamos lá, pastorzão Eliel. Fala, pastor.
1: Meu irmão aí.
2: Bom dia, Rogério.
0: Bom dia.
2: Bom dia, Rogério. A paz do Senhor. Rapaz, eu tava em um evento sábado.
1: Bom dia.
2: Os camaradas dizendo, tava torcendo para aquele erro lá fosse um jogador do Flamengo. A galera tá torcendo aí, que é para o pessoal do Flamengo, jogadores que são do Flamengo, errar na Copa. Errar, que é para eles cair de peia. Mas eles não vão errar, não. Tu vai ver. Eles vão...
3: O pastor Roberto...
2: Vão fazer negócio bom. Mas é assim mesmo. Mas é aquela coisa, o cabo errou. Como muitos já erraram, né? Muitos já erraram, quem lembra aí do Lúcio, naquela jogada contra a Inglaterra, aquela falha lá, mas deu certo. E o Brasil foi campeão, né? Foi 2002, né?
1: Sai um pouquinho aqui da Copa do Mundo.
2: Mas vamos embora. Agora os caras ficam torcendo. Sabe, um negócio assim, isso aí. Mas eu.
1: E agora foi campeão.
2: Eu tô confiante, Fiquei aí assim. O Wesley, né, rapaz? O Wesley se machucou. Esses amistosos assim é complicado. Mas se machucou aí, não vai pra Copa, já voltou. Mas é assim mesmo, né? Futebol tem dessas coisas. Mas triste, né?
1: E ontem o gol teve.
2: Mas é assim mesmo. Mas vai. Vamos acreditar. E nós vamos longe nessa Copa aí. Nós vamos longe.
1: Se tornou aí.
2: E eu digo uma coisa, Rogério. Se o Brasil passar da primeira fase, nós vamos trazer o caneco. E o gol do título, para contrariar muita gente aí, o gol do título do Brasil na Copa vai ser do Paquetá. Ei, Rogério, o bom mesmo é a resenha. Brincando, todo mundo com respeito. Um abraço aí a todo mundo aí, todo mundo que tá ligado, os companheiros, amigos aí do Lotação e todos que estão ligados aí na Palente FM. Um grande abraço, Deus abençoe. Vamos embora.
0: Valeu, valeu, meu irmão, pastorzão, Eliel, tá ligado, valeu, pastor, é isso aí, importante a resenha, a brincadeira, né, com respeito, fica bacana demais. Meu irmão Raimundo Nazário, bom dia, Rogério de Paula, paz do Senhor, estamos na escuta, nosso irmão Raimundo Nazário, lá no Raiar do Sol, bom dia, aqui, Tabajara, mandou meu dia, vamos lá, vamos trazer mais aqui. Agora vamos entrar, porque o tempo já foi, né? 7:29. Vamos às notícias. Vamos chegando com as notícias aqui no programa Bola e Manchete.

Eleições! Vamos lá, eleição, né? Ano de Copa do Mundo e também de eleições no, em Roraima. Vamos ter a eleição aí suplementar, depois a eleição em, no, em outubro. Você sabe quem é Nelita Frank? Sabe quem é? Eu também não sei, mas vamos saber. Vamos ver quem é essa mulher aqui. É, acho que ela é candidata aqui do PT, rapaz. Nelita Frank propõe reforma da educação, fortalecimento do SUS e plano de desenvolvimento para Roraima. A candidata ao governo de Roraima, nas eleições suplementares. Então aqui, ó, se a Nelita, partindo do raciocínio aqui, que o único candidato seria o Soldado Sampaio, ele, a concorrência dele seria o não, né? Seria a eleição do Soldado Sampaio contra o não. Quem votasse sim, aqui na votação que nós fizemos na enquete, na sexta, foi na quarta, né? Porque quinta foi feriado, sexta imprensado. Na quarta-feira, só deu não. Só apareceu o Elivan aí e votou sim, rapaz. Acho que o Elivan tá na mamadeira. Só deu voto pro Soldado Sampaio. Na rápida enquete que nós fizemos aqui na quarta-feira, se a eleição fosse hoje, tivesse só o Soldado Sampaio, você votaria sim no Soldado Sampaio ou você votaria não? Rapaz, só deu não. Rapaz, aparente aí, tem muitos eleitores aí do Arthur Henrique, né? Como o Arthur Henrique não vai ser candidato, teve o voto não. E agora, como tem, eu não sei, eu acho que aqui tem uma estratégiazinha, sabe? Marota. Porque se eu sair candidato contra o PT, até eu ganho. Então, eu acho que tem uma estratégiazinha aqui bacana, viu? Eu acho que rolou um negocinho aí. É, o PT lançar candidato, né? Aí, a candidata do governo de Roraima nas eleições suplementares. E aí, o segredo aqui, né, a virada de chave é o seguinte, eleição simples, vitória simples. E aí, meu irmão, não precisa, né? Aqui é W.O. Aqui é só para consolidar a vitória do Soldado Sampaio. A candidata apresentou um conjunto de propostas voltadas à educação, saúde, segurança pública, habitação. Rapaz, essa turma tem um discurso bonito, né? Agricultura familiar, desenvolvimento econômico, durante entrevista ao programa Agenda da Semana. Não sei nem se ela entende desses assuntos todos. A candidatura de Nelita foi oficializada após a substituição de Antônia Pedrosa, depois que o Tribunal Regional Eleitoral de Roraima cumpriu decisão do Supremo, do ministro do Supremo, o dono todo-poderoso Dino, sobre o prazo de descompatibilização de cargos. Ao longo da entrevista, a petista criticou modelos adotados por governos anteriores. O bom é o governo dela, tá dando certo para Roraima. É um sucesso total. Ao longo da entrevista, ela defendeu

programação. E sabe quem mandou também? O nosso evangelista Robson, rapaz, é gente boa demais. Colocou assim, ó: paz do Senhor, estamos aqui ouvindo a pastora Nazaré. Pastora Ruth Catala diz: senhores, era assim, né? Não sei muito imitar, mas era assim, mais ou menos. Dava aquele puxão de orelha clássico, sabe assim? Senhores! Ai, meu Deus do céu! Obrigado, meu amigo evangelista Robson! Um forte abraço pra você, um beijo no coração! Muito obrigado pela sua participação hoje aqui na nossa programação. Olha, que Deus abençoe! E aproveito aqui, deixa eu mandar um abraço para todos os pastores da AD Brasil, todos os evangelistas, líderes de congregação, um beijo no coração de vocês. Vocês estão sempre muito coladinhos aqui na nossa programação e nós agradecemos também, tá bom? Em nome do meu pastor presidente, pastor Isamar Ramalho, eu mando um abraço para vocês, a todos os líderes, pastores, evangelistas que nos dão essa belíssima audiência aqui na nossa programação. E em nome da nossa pastora Nazaré Ramalho, eu mando um abraço e um beijo no coração para todas as missionárias, né, da nossa AD Brasil, mulheres guerreiras, mulheres fortes, mulheres que estão sempre aí fazendo a obra, fazendo o diferencial ao lado do seu esposo. Então, um beijo no coração para todas as missionárias da AD Brasil que estão coladinhas na nossa programação. Eu faço isso em nome da nossa pastora Nazaré Ramalho, tá bom? E as mensagens não param de chegar aqui não, gente. É, a irmã Veroína escreveu: bom dia, Deus abençoe vocês. Obrigado, minha irmã. Um forte abraço para a senhora, um beijo no coração. Muito obrigado pela sua participação hoje aqui na nossa programação. E o nosso evangelista Bruce, rapaz, também mandou mensagem. Escreveu assim, ó: a paz do Senhor, pastor. Bom dia, ligados aqui no Bela Vista. Uma ótima semana a todos da Parente FM e a Casa dos Filtros. Ok, nosso querido amigo, nosso evangelista Bruce, um forte abraço para você, um beijo no coração e muito obrigado pela sua participação hoje aqui na nossa programação, tá bom, querido? E sabe quem mandou mensagem também, rapaz? Foi a obreira Sueli. Escreveu: bom dia, segunda-feira começou. Não pense na semana inteira, viva um dia de cada vez, com fé, com calma, e com Deus na frente. Bom dia, na paz do Senhor Jesus Cristo para todos nós, irmãos e ouvintes da Parente FM. Ok, obreira Sueli, um forte abraço para a senhora, um beijo no coração e muito, mas muito obrigado mesmo pela sua participação aqui na nossa programação, tá bom? Sabe quem mandou mensagem também, rapaz? Foi a irmã Gardenha, coladinha também na nossa programação. E ela escreveu assim, ó: a paz do Senhor, pastor Alexandre. Ok, a paz do Senhor. Bom dia, deixa eu ver aqui. Ai, ai, meu Deus do céu, tá aqui, ó. Que Deus abençoe. Ela mandou um áudio aqui, depois eu vou ouvir, que é um áudio muito longo aqui, não dá pra ouvir agora ao vivo, mas depois eu vou ouvir o seu áudio, tá? Irmã Gardenha, um forte abraço pra senhora, um beijo no seu coração e muito obrigado pela sua participação hoje aqui na nossa programação. Deixa eu ver quem mais mandou mensagem aqui, rapaz, calma aí. Calma aí, calma aí. Ai, meu Deus do céu, meu amigo Elivan, rapaz, Elivan tá coladinho na nossa programação. E ele escreveu assim, olha, ai, meu Deus do céu, calma, calma aí, calma aí. Ele escreveu assim: a paz do Senhor. Daí, pastor Alexandre de Paula, fica até meio-dia, calma aí. Ele escreveu assim: a paz do Senhor. Sábado, fiz 31 anos. Pode crer! Ai, meu Deus do céu! Meu amigo Elivan, um forte abraço para vocês, um beijo no coração seu, tá bom? De toda a sua família, que nos dão audiência todos os dias. Elivan, nós tivemos a oportunidade de conhecê-lo pessoalmente, ele foi um ganhador aqui da caneca do Pode Crer. Tivemos na sua residência, uma família maravilhosa, e eu agradeço muito. E sábado agora ele fez 31 aninhos, irmã Calipita. Solta a vinheta aí, vai. Solta aí, irmã Calipita, vai.

0: meu querido amigo Elivan, nosso ouvinte fiel da Parede FM, um forte abraço para você, que essa data se repita por muitos e muitos anos, com muita saúde, realizações, portas abertas em favor da sua vida, querido. Desejamos o melhor de Deus a cada dia para você, tá bom? E muito obrigado por ser sempre esse ouvinte fiel aqui da nossa programação. Deus abençoe, valeu pela sua participação de hoje aqui na nossa programação. E sabe quem mandou mensagem também, Magalhães Vita? É, foi o irmão Cleuci, rapaz. Fala, meu querido, vai.
1: Bom dia, na paz do senhor, pastor Alexandre, aqui é Cleuci Nascimento, passando para desejar um bom dia a você e toda a sua família. Deus abençoe você e sua Amém. Casa e todos os ouvintes da Parente FM. Também quero dizer que estou muito feliz por ouvir a sua voz nesta manhã. Deus lhe abençoe grandemente, porque você é bênção, você é um homem de Deus. Amém. Deus lhe ungiu nessa terra para fazer a diferença, graças a Deus. Estou muito feliz, pastor, por lhe ouvir. A sua alegria nos contagia cada dia. Deus abençoe esse programa, que é o melhor programa da cidade. O programa pode ir crer! Deus abençoe, pastor!
0: Ok, meu querido amigo, nosso irmão Cleuci, rapaz, um forte abraço pra você, querido, um beijão no seu coração, muito obrigado pela sua participação, obrigado por essas palavras aí, eu também tava com saudade de vocês, de estar aqui, sabe, me comunicando com vocês, me conectando com vocês, eu agradeço a Deus também, todos os dias por vocês estarem aí do outro lado, e eu sempre digo, vocês também marcam a minha vida, são bênção na minha vida também, tá bom? Um beijo no seu coração, irmão Cleuci, e valeu, mas valeu mesmo pela sua participação de hoje aqui na nossa programação, tá bom? Ai, meu Deus do céu, sabe quem mandou mensagem também? Olha só, o meu querido amigo pastor César Rocha, rapaz, o homem tá conectado, tá coladinho comigo lá em São Luís do Anauá, rapaz, olha, meu amigo pastor César, um forte abraço pra você, um beijão no seu coração, muito obrigado, tá bom? Pela sua participação de hoje aqui na nossa programação, e ele escreveu assim, ó, a paz do Senhor, São Luís conectado, ok, meu pastor, um beijão pra você, pra sua digníssima esposa e pra todos os nossos irmãos aí da AD Brasil, aí em São Luís do Anauá, que estão ouvindo a nossa programação, um beijo, muito obrigado mesmo, meu pastor, que Deus abençoe você, sua casa, seu ministério, que essa semana seja uma semana de muitíssimas bênçãos pra vocês aí, tá bom? E obrigado pela sua participação. O Elivan escreveu amém, tomou posse da palavra ministrada. Obrigado, Elivan, valeu. Ai, meu Deus do céu. E sabe quem mandou mensagem também, Mangalém Vida? Foi ela, a irmã Silvânia. Fala, irmã Silvânia, vai.
2: Bom dia, Pai do Senhor. Eu não sei quem está na rádio hoje, foi a programação. Só quer dizer que toque o hino de parabéns pra mim, tá bom? Hoje eu tô sem bebê hoje, tá bom?
0: Tá bom. Ela mandou uma mensagem aqui, tem uma outra mensagem aqui, do final 9709, final 9709, já viu assim, ó. Gostaria de mandar um feliz aniversário para minha tia Silvânia, que Deus abençoe muito. De Elisandra e Joana, tá bom? Então, seja, a nossa irmã Silvânia está de berço hoje, está de aniversário hoje. Solta a vinheta aí, Mangalém Vida, vai!

0: minha irmã Silvânia, um forte abraço para a senhora. Que Deus continue abençoando a sua vida, a sua casa, tá bom? Que essa data se repita por muitos e muitos anos, com muita saúde, muita paz, muitas realizações, muitas conquistas em nome do Senhor Jesus, tá bom, querida? Nós ficamos felizes em poder este dia celebrar o seu aniversário. Então, um beijão para a senhora e aproveite esse dia com a família, com os sobrinhos, com os netos, com os filhos, com as filhas, com todos que compõem a sua família, tá bom? Um beijo no seu coração, muito obrigado aqui por ser a nossa ouvinte fiel também aqui da nossa programação. E nós só agradecemos, tá bom? Ai, meu Deus do céu, deixa eu ver aqui mais, irmã Galempita. Olha, as mensagens não param de chegar e você que tá aí do outro lado do rádio pode participar também, ainda dá tempo. É só mandar sua mensagem pro número 991161059. É, vou falar de novo, que eu acho que eu falei rápido demais. Eu tô agitado hoje, ó. Tem gente, pastor, tá agitado hoje, falando acelerado, né? Mas eu vou falar com mais calma agora, tá bom? Anota o número aí da rádio, vai. 991161059, tá bom? É o nosso número. E por esse número você pode mandar sua mensagem de texto, pode enviar sua mensagem de áudio, pode ligar, participar ao vivo na nossa programação, tá bom? Pode pedir música, pode testemunhar, como nós já tivemos muitos testemunhos aqui na nossa programação, de pessoas, né, que estavam ouvindo a programação, ouviram a reflexão, ouviram a palavra, ouviram o hino e sentiram a presença de Deus de forma poderosa, receberam milagres, renovações espirituais. Então, se você tiver algum testemunho, pastor, eu quero testemunhar, pode ligar, pode testemunhar, pode falar daquilo que Deus tem feito no seu coração, tá bom? É só você anotar o número, vai, 991161059. Eu tô falando isso e o meu querido amigo pastor Enildo, rapaz, da D Brasil Boas Novas, tá aqui já mandando a sua mensagem. A gente só agradece. Fala, meu querido. Na verdade, mandou duas mensagens, uma de texto, né, e uma de áudio. Eu vou ler de texto, tá bom? Calma aí. Bom dia, paz do Senhor. Ligadinhos aqui no programa. Vamos, Deus abençoe. E mandou aqui um áudio. Fala, vai, meu pastorzão, vai.
1: Bom dia, pastor Alegria, paz do Senhor Jesus. Passando aqui só para dar um abraço.
0: Obrigado.
1: Um beijo no coração de toda a família Rádio Parente, toda a família de Paula. Continuamos orando uns pelos outros. Jesus está voltando, prepara-te, Israel. Que Deus abençoe, amigo. Pastor, aquele abraço, tá? Dei boas novas para você.
0: Obrigado, falei, querido.
1: Coladinho aqui no programa, pode crer.
0: Ok, meu querido amigo pastor Enildo, rapaz, dá de boas novas. Olha, um forte abraço para você, querido, um beijo no coração. Muito obrigado pela sua participação aqui na nossa programação. E eu conheci o pastor Enildo pessoalmente já, conheci os irmãos da D Boas Novas, só gente boa demais, tá bom? Um beijo para todos os nossos irmãos aí da D Boas Novas, que estão sempre coladinhos aqui na nossa programação. Que Deus abençoe, pastor Enildo. Um forte abraço para você, para sua digníssima esposa, tá bom? Que Deus abençoe e muito obrigado pela companhia de sempre, tá bom? Irmã Galempita, solta a vinheta do alô aí, vai, por favor. Deixa eu mandar um alô especial aqui, vai. É isso aí, o nosso alô super especial vai para ela, para nossa única patrocinadora, apoiadora. Tô falando dela, Casa dos Filtros, a nossa única patrocinadora. Eu quero mandar um abraço, um beijo no coração para todos os gerentes da Casa dos Filtros. Quero mandar um abraço, um beijo no coração pro pessoal da técnica lá de manutenção, de bebedores, de purificador, o pessoal da refrigeração, né, da máquina de gelo, de purificador. Gente, a todos vocês, os nossos consultores de venda, gente, olha, um beijo no coração de vocês. Muito obrigado pela audiência, muito obrigado pela companhia. Que esta esta semana seja uma semana repleta de muitas bênçãos para vocês aí, tá bom? De bons negócios, que boas vendas aconteçam aí para todos vocês, que a Casa dos Filhos continue sendo essa casa abençoadora da obra do Senhor Jesus. 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O primeiro, porque é projeto de Deus. E quando é projeto de Deus, querido, ninguém, mas ninguém mesmo, pode impedir. E o segundo motivo é que a Casa dos Filtros é investidora do reino do Senhor Jesus. E é por essa razão que nós estamos aqui. 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Ai, meu Deus do céu, deixa eu ver quem mais aqui mandou mensagem, irmã Galempita. Foi a irmã Esté, lá do bairro, calma aí, bairro Silvio Leite, rapaz. É, ela escreveu assim: bom dia, pastor, manda um alô pra mim. Estou aqui no bairro Silvio Leite, ligadinha. nessa maravilhosa rádio. Deus abençoe sempre sua vida e família. Um grande abraço dessa ouvinte, irmã Esther. Pode crer! Ai, meu Deus do céu! Irmãs, dê um forte abraço para a senhora, um beijo no coração, tá bom, seu e de toda a sua família. E muito obrigado por essa belíssima audiência que a senhora nos dá aqui na nossa programação, tá bom? Que Deus abençoe, valeu! Eu vou de uma música, irmã Galimpita, dá tempo aí, irmã Galimpita. Ai, meu Deus do céu, 5 minutos, vamos estourar 5 minutos, irmã Galimpita, vamos, solta uma música e já eu volto pra me despedir, tá bom? São 9 horas e 55 minutinhos, vai!

isso aí, com esta linda canção, na voz de Eli Soares. Gente, ó, eu vou finalizando o programa de hoje, muito agradecido a Deus, muito agradecido a você, que tá aí do outro lado, ouvindo a nossa programação. Olha, nosso muito obrigado, viu? Que Deus continue abençoando a sua vida, que Papai do Céu continue vos guardando de todo mal, não permitindo que nenhum acidente ou incidente aconteça com você, tá bom? Que essa segunda-feira seja uma segunda-feira repleta de muitas bênçãos para você e para toda a sua família. Muito obrigado pela companhia de vocês. Se Deus quiser, amanhã eu estarei de volta aqui na nossa programação, tá bom? Um beijo no coração de todos.

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0: Amados, amemos uns aos outros, porque o amor é de Deus. E qualquer que ama é nascido de Deus e conhece a Deus. 1 João 4:7.
1: Opa! Isso, cheguei!
2: A alegria do Senhor está presente aqui!
1: Oh, beleza!
2: Ouve, adore,
1: muito!
2: Divirta-se.
1: Deixa com a gente!
2: Um lindo dia pra você!
1: Pra você também! Tá começando por aqui mais uma edição do nosso Café com Bênção. Hoje é segunda-feira, dia 8 de junho, ano 2026. Aumenta esse volume no máximo aí, vai. Compartilha pra todo mundo nas suas redes sociais. Avisa a vizinhança inteira. Já tá no ar o programa mais top do rádio. Café é bom demais e com bênção é melhor ainda. Por aqui seu amigo, seu irmão Alex Gouveia, pra ficar juntinho contigo, trazendo, olha, Théo Rubio, Felipe Rodrigues, tem, confere comigo, Yuri Costa, Nani Azevedo, Disco Praise e muito mais pra você aqui no nosso programa de hoje. Muita música de qualidade comigo mesmo, seu amigo Alex Gouveia tá na área pra ficar juntinho contigo, trazendo muita coisa boa no nosso programa de hoje. É, tem Diego Elias, tem também Pastor Juan Janos, tem Gabriel Soares, tem os nossos quadros. Vamos começar bem demais, né? Chamando ele, Gabriel Soares, chega pra cá, muito bom dia!
3: Bom dia!
4: Bom dia, Alex! Bom dia, bom dia! Bom dia a todos ligados por aqui nesta manhã de segunda-feira, dia 8 de junho. Eu sou Gabriel Soares, direto aqui da redação, para trazer as comemorações de hoje. Então vamos lá! Dia 8 de junho é Dia Mundial dos Oceanos, data essencial instituída pela ONU, para lembrar aí o papel vital dos oceanos na regulação do clima e na vida no planeta, né? Alertando sobre a urgência de combater a poluição plástica e preservar a vida marinha, para lá de importante, viu? E também é Dia do Citricultor, homenagem aí aos profissionais de frutas cítricas, como laranja, limão e tangerina. Um setor que coloca o Brasil como um dos maiores produtores mundiais e abastece as mesas aí, as nossas mesas, né? E a indústria de suco também, no mundo afora.

0: Agora vamos para as cidades aniversariantes, Alex. É o seguinte, temos hoje aniversariando a cidade de Campo Alegre, em Alagoas. São Miguel das Matas, na Bahia. Tabuleiro do Norte, no Ceará. São Sebastião do Umbuzeiro, na Paraíba. Iguaba Grande e Santa Maria Madalena, ambas no Rio de Janeiro. Eldorado do Sul, no Rio Grande do Sul. E Arujá, que fica em São Paulo. Parabéns a todas estas cidades aí, comemorando mais um ano de fundação. E parabéns a você, nosso ouvinte querido, comemorando o seu aniversário hoje. Receba o nosso abraço. Feliz aniversário! Pronto, Alex, agora é com você aí. Boa programação, viu? Capricha, um grande abraço e até amanhã. Valeu!
1: Valeu, Gabriel Soares, muito obrigado pelas informações e muito bom dia para você no microfone com o Zé Silva, abrindo a nossa primeira sequência, Estou Determinado.

0: Fechando sequência, Érico Oliveira, é possível ao que crer. Tivemos ainda Théo Rúbia com Felipe Rodrigues, tu és tudo que tenho. E ainda no microfone com Eu Sou Determinado, Oséia Silva, para você, abrindo a nossa primeira sequência. Já já tem muito mais Café com Bênção.
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2: Rotina Fit. Viva a vida muito mais leve.
3: O simples hábito de cruzar as pernas ao sentar pode estar prejudicando a sua circulação e a sua postura sem que você perceba. Manter uma perna sobre a outra por longos períodos torce a bacia, desalinha a coluna lombar e comprime as veias, dificultando seu retorno do sangue para o coração. Esforce-se para sentar com os dois pés apoiados firmemente no chão, dividindo o peso do corpo de forma igual.
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0: Ao vivo para você, fechando sequência, ainda Morada Medley, Essência da Adoração, Abraça-me, Carol Braga na sequência, com Brasas, Mostra-me Tua Glória, ao vivo. Já já tem mais café para você.
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2: Agora chegando o nosso pastor Juan Janus, mensagem.

Os oceanógrafos passam a vida estudando o mar. Graças a eles, sabemos como os oceanos influenciam o clima, onde a vida marinha e como navegar com segurança. Suas pesquisas salvam vidas, sustentam pescas, protegem o planeta. Mas mesmo com toda essa sabedoria, nenhum mapa vale se o navegante ignora o básico: o tipo da embarcação, a carga que carrega, o destino que busca e, claro, as condições do tempo. O divórcio para muitos é como ter passado por uma tempestade em alto mar. Casco rachado, velas rasgadas, bússola perdida. E agora? Agora é hora de ouvir o oceanógrafo divino através do profeta Jeremias. Bendito é o homem cuja confiança está no Senhor. Enganoso é o coração mais do que todas as coisas e desesperadamente corrupto. Ou seja, confiar só no que você pensa e sente, depois de tudo que passou, não é suficiente. Não é assim que se comporta quem deseja continuar navegando, só ou com companhia. Você precisa confiar em quem vê o todo, Cristo Jesus. Ele é o Senhor da história, dos que navegam com Deus Pai. Não ignore o que você aprendeu na tempestade ou naufrágio. Lembre-se que precisa de nova rota, nova carga e consertos na sua alma. Antes de se lançar em novas águas, pergunte: como está a minha embarcação? O que ainda preciso curar? O que levo comigo? E onde de fato quero chegar? Depois do divórcio, comece com silêncio a escutar. Separe tempo cada dia, mesmo que 10 minutos, para perguntar ao Senhor Jesus: Senhor, o que vê em mim que eu não estou vendo? Respire fundo, devagar. Escreva. Confesse o medo e a culpa. Agradeça por uma promessa divina no Evangelho. Reflita em silêncio. Você não precisa navegar sozinho. Também não precisa repetir os mesmos erros. Há mapas, há direção. E há um Salvador e Senhor que guia com precisão, mesmo quando se percebe

0: Olha, para fechar bem demais por aqui o nosso Café com Bênção, Gabriela Gomes e José Wellington Yeshua ao vivo. Eu tô indo nessa, hein? Foi muito bom ficar junto contigo. Amanhã tem mais Café com Bênção para você, tá bom? Beijo no fundo do coração. Fiquem todos com Deus. Excelente segunda e até amanhã. Tchau, tchau. Fui!
1: Até a próxima!
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pois ele, subsistindo em forma de Deus, não julgou como usurpação ser igual a Deus. Antes a si mesmo se esvaziou, assumindo a forma de servo, tornando-se semelhança de homens.

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0: Shalom, povo de Deus. Shalom.
1: Glória, Senhor. Aleluia. Seja você muito bem-vindo ao programa ID no ar, aqui, Rádio Parente FM 105.9, também pela Radiosnet, através aí das plataformas digitais. Você instala aí Radiosnet no seu celular, computador, tablet, ouve a gente em qualquer lugar que tiver internet. Seja você muito bem-vindo, agora meio-dia, 7 minutos, aqui na capital de Roraima, Boa Vista, nesse dia meio chuvoso, né? Como é que tá aí sendo o seu dia, início de semana? E aqui nesse período da tarde, nessa correria, pegamos aí trânsito para todo lado, né? Como é que tá aí o trânsito onde você está? E aí, você está no trabalho, está no trânsito, está aí levando menino para a escola, está indo buscar menino da escola? Manda aí uma mensagem para a gente, 991-16-1059, é aqui o nosso WhatsApp da Rádio Parente, para você participar conosco aqui do programa ID. Seja você muito bem-vindo conosco aqui. E fale aí como é que começou sua semana hoje, dia 8 de junho. Gente, como a coisa tá indo rápido. E aí, a sua vida? Tá andando na mesma velocidade do tempo? Hoje nós vamos falar sobre TDAH. E a gente tem aqui conosco, claro, Alessandra Bonfim, que tá aqui já preparada pra gente conversar sobre isso. Então, você que tá conosco aí, tem alguma dúvida, já tem acompanhado toda segunda-feira, Alessandra conosco aqui. Já pode começar a mandar sua mensagem aí no nosso WhatsApp, que está liberado para você participar conosco aqui. 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E desejar aí um ótimo dia, uma ótima semana a todos. Gente, programa ID aqui do Ministério Internacional da Restauração aqui em Roraima. Ministério Internacional da Restauração. Fica ali a nossa sede na Avenida Villeroy, 7740, bairro São Vicente. E todo domingo a gente tem culto às 17 horas. Já se prepara, porque no próximo domingo a gente está esperando você lá. Nós temos também outras programações, se você quer saber tudo o que acontece ali na nossa igreja, é só seguir o nosso Instagram, @mirroraima. Aí você vai ver tudo que acontece lá. Também temos, né, as bases em vários lugares da cidade. Você quer saber tudo o que acontece, quais as bases, horários dos cultos? Consulta o nosso Instagram, @mirroraima. Você vai ficar totalmente informado, saber a programação do mês e também ver o que aconteceu no nosso culto de ontem, que foi poderoso e maravilhoso. Então passa lá no nosso Instagram, segue a gente e mandou uma mensagem de fé lá pra gente. Quero aqui aproveitar e mandar um alô a todos que estão nos ouvindo, especialmente aqui o nosso líder, Apóstolo Flores, que está com a gente aqui, Apóstolo Flores e Apóstola Graça. Um forte abraço para vocês, que Deus continue abençoando a vida de vocês. Quero mandar um alô também a todos os meus irmãos de célula, que estão aí firmes e fortes na jornada agora. Todos os nossos irmãos de célula são legendários, né? E você aí que tem desejo de fazer o Legendários, saiba que a inscrição já está aberta. Então entra lá no Instagram Legendários Roraima, né? Legendários Roraima é o Instagram, tá? E lá você vai ver o link da bio, tem ali o link para você fazer a tua inscrição. E também você, homem de fé, homem poderoso, homem valoroso, homem que edifica a sua casa, homem que precisa de uma transformação na sua vida, você vai subir a montanha com a gente e vai sair de lá uma nova criatura, um homem ainda melhor do que você já é. Então faz a tua inscrição rapidinho lá, porque vagas são limitadas. O top vai ser em agosto, dia 6 de agosto começa o top, mas a inscrição já está aberta. E a gente está anunciando aqui sempre para que você não fique sem perder aí, né? Não fique de fora, perca a sua vaga, porque aqui o nosso Vale da Cura, ele é muito procurado, tem gente de vários estados do Brasil que vem para cá para participar desse top, sabia? Então, você que mora aqui em Boa Vista, não precisa ser de igreja nenhuma, você não precisa nem congregar em nenhum tipo de fé. Se você está vivo, meu irmão, vá ao Legendários e você vai ver como o seu potencial vai ser trazido para fora e você vai se tornar um homem ainda melhor, um marido melhor, um pai melhor, um filho melhor, um funcionário melhor, um empresário melhor, vai transformar a sua vida. Então, não deixa de correr lá no nosso Instagram e fazer a tua inscrição pro Legendário. E você, esposa aí de um marido valoroso, um homem que você quer que ele seja ainda melhor, também pode fazer a inscrição do seu marido. Então corre lá no arroba Legendários Roraima. Também tem um movimento da esposa de Legendários. É, a Alessandra participou do movimento também, né? A Alessandra participou do movimento também. A gente pode até falar um pouquinho sobre isso. Já já a Alessandra entra aqui com a gente. Mas eu quero falar com você, esposa, mulher aí que te conhece, um homem que merece ser legendário. Porque, gente, eu digo uma coisa. Todo homem merece ser um legendário. Sabia disso? É você que está ouvindo a gente aí. Não é porque você precisa não, meu irmão. É porque você merece. Né? Quando eu fui fazer o Legendários, antes de subir a montanha, eu recebi essa palavra. Então, lá eu descobri que realmente a gente merece ser legendário, porque ali nós aprendemos estratégias poderosas para viver uma vida ainda melhor e ser ainda mais edificado. Então, você mulher que quer mandar um legendário, aí, quer transformar um homem em legendário, corre lá no Instagram, arroba legendariosroraima, para você fazer a inscrição desse homem e já começa a preparar o material para ele subir a montanha, porque é muito poderoso o que Deus vai fazer na vida dele, eu tenho certeza. E também, mulher, segue aí o Legendário, Esposa de Legendários, RR, é o Instagram, Esposa de Legendários, RR, para você já saber como que funciona aí também a preparação da família para acompanhar esse homem que vai ser edificado e transformado aí como um novo legendário. Então se prepara, em agosto nós teremos nosso top Vale da Cura, que é lá um lugar lindo, é um lugar maravilhoso. Gente, o cenário lá do top é só você indo lá e é uma pena que as mulheres não podem ir para conhecer, mas os homens, eles são muito edificados e Deus transforma, cura e restaura cada um que vai nesse top, principalmente no nosso aqui de Roraima. Então se você também é de outro estado, está nos ouvindo, tem desejo de participar, o top vai ser no dia 6 de agosto, você já precisa estar aqui, entra no Instagram, arroba Legendários Roraima, faz a tua inscrição, já se prepara, meu irmão, para porque Deus vai fazer uma grande obra na sua vida. É isso aí, todos vocês que nos ouvem aqui, já vamos entrar aqui no nosso assunto. Você quer participar conosco, o nosso WhatsApp está liberado. Agora, Alessandra Bonfim, seja bem-vinda aqui ao nosso programa ID. Estamos aqui, né, Alessandra, falando nessa série que começou desde o primeiro dia de programa, né? Alessandra estreou com a gente nesse horário aqui de meio-dia e nós estamos aqui, foi o primeiro programa dia 3 de maio, né? 3 de maio. Gente, faz um tempinho, né, Alessandra?
2: Isso.
1: Parece que não passa, né? Mas passa, né? O tempo passa. E a gente não pode demorar muito, né? Ainda mais quem tem TDAH, né, Alessandra? Não vê o tempo passar. Seja bem-vinda ao nosso programa aqui.
2: Muito obrigada. Para mim é uma honra estar sempre aqui, poder compartilhar, né, desse conhecimento, experiências de consultório, experiência na área clínica. Então, eu que agradeço pelo convite, agradeço aí pelo privilégio de estar aqui mais uma vez com todos vocês, ouvintes. Qualquer dúvida, pode mandar mensagem aí para o Rafael, que ele vai passar a mim e eu vou buscar responder se eu não tiver resposta no momento, mas a gente vai buscar trazer essa resposta aqui.
1: Olha, a Alessandra nunca deixou de responder nada, porque a Alessandra tem um cabedal de conhecimento. Gente, você não tem noção de como essa mulher, ela é abençoada por Deus e tem conhecimento e estuda o tempo todo. Né? A Alessandra, ela, para mim, a Alessandra é uma nerd. A Alessandra conhece muito sobre essa área da mente, da psicologia, né? E é um prazer, é uma dádiva de Deus ter a Alessandra com a gente aqui, estar com a gente toda segunda-feira. Então você que está aí nos ouvindo, não deixe passar essa oportunidade, meu irmão e minha irmã. Se você tem dúvida, pergunte, porque o único jeito de sanar a sua dúvida é você perguntando, né? Ficar
2: exatamente.
1: Só dentro de você não tem. E aí, Alessandra, eu já quero entrar no tema aqui, porque a primeira coisa que a gente vai falar hoje é sobre a procrastinação. Para quem tem TDAH. Gente, a procrastinação parece um mal desse século, né?
2: Exatamente.
1: Além de vários maus que nós já temos nesse século, né? Principalmente aí que estamos próximos do retorno do nosso Salvador Jesus Cristo, né? Parece que as coisas vão se acelerando, assim como disse a profecia lá, Daniel falou, né? Na palavra de Deus ali, Daniel registrou que nos últimos tempos tudo seria acelerado, a ciência também, né? E essas ciências da mente, elas também estão se acelerando. Eu percebo isso, né, Alessandra?
2: Verdade.
1: A gente conversou no programa passado, que você até falou, né? Eu fiz uma pergunta sobre a identificação, sobre a pessoa que tem TDAH e tudo. E aí você falou, não, já existe desde 1950, 1940, todo esse tudo. Mas a gente vê que hoje isso está muito popularizado. As mídias sociais trouxeram isso, né? Mas também trouxeram essa situação da procrastinação. A gente percebe que, isso eu falo de mim, né? Você que está me ouvindo aí, eu não sei se identificar e servir para você, amém. Mas eu falo de mim. A gente é muito bombardeado com muita informação hoje e a gente acaba pegando essa distração e confundindo com procrastinação, né? Mas a procrastinação constante, ela pode ser um sinal de TDAH? E por que que pode ser um sinal de TDAH?
2: Com certeza. Pode ser sim um sinal de TDAH. E isso acontece porque o TDAH ele vai evitar tudo aquilo que precise gastar energia psíquica, né? Então, tudo aquilo que ele vai precisar usar mais da energia psíquica dele, ele vai evitar, principalmente com tarefas que não são as que ele gosta de fazer, algo que ele gosta de fazer. Precisa ser prazeroso para fazer. Quando algo, além de gastar muita energia, não é prazeroso, a pessoa com TDAH, ela vai evitar fazer. A procrastinação é um comportamento evitativo de determinadas ações, de determinadas atitudes. Racionalmente, a gente entende que aquilo precisa ser feito. Só que na mente de uma pessoa com TDAH, ela precisa de motivação, ela precisa de energia psíquica para aquilo. E se for algo que não seja estimulante, essa pessoa ela vai adiar, procrastinação vai ficar adiando e deixar para o último momento. Se você observar, pessoas com TDAH, elas reagem melhor na emergência. Por quê? Porque na hora da urgência, o cérebro ele libera adrenalina, né? Libera cortisol, que são hormônios de energia. Então, por isso que pessoas com TDAH, eles agem rápido, eles são mais motivados numa situação de emergência, por causa dessa substância química. Então, como o TDAH, ele já tem baixa produção de algumas dessas substâncias em determinados momentos, por isso que, quando são tarefas que não produzam, por exemplo, dopamina, que é o hormônio do prazer, aquilo que para nós ou para qualquer outra pessoa seria importante a pessoa fazer, como, por exemplo, estudar. Racionalmente, quem é que não precisa estudar? Só que para uma pessoa com TDAH, por que ele tem tanta dificuldade em estudar? Porque vai gastar energia psíquica. E é algo que, além de gastar muita energia psíquica, é algo que não é tão prazeroso, porque já tem uma frustração de não conseguir se concentrar. Então, a procrastinação, além de ser causada devido à falta do gasto dessa energia psíquica, tem também a frustração de tentar várias coisas e não conseguir. Então, essa frustração ela vai aumentando e, para a pessoa evitar sofrer de novo, ela vai ficar adiando algumas responsabilidades, alguns compromissos que ela tem que fazer, porém, ela, primeiramente, vai ter que gastar muita energia e, segundo, pode se frustrar porque já tentou outras vezes e não conseguiu e aí tem ali uma certa ansiedade, um medo de fazer e se frustrar de novo.
1: Tá certo, mas aí, bom, antes de eu me surgiu aqui várias perguntas agora, Mas uma delas foi o seguinte: todo mundo que procrastina tem TDAH?
2: Não. Ah. É um sinal. Entendi. É um sinal de pessoas com TDAH. Uhum. Mas como a gente vem falando no decorrer desse tema, é necessário uma avaliação, porque pessoas com frustrações por outras questões também podem desenvolver o hábito, porque a procrastinação ela pode se tornar um hábito. Um hábito, sim, de fuga. Então, a pessoa que ela está frustrada, decepcionada por algo que ela tenta e não consegue, ela vai se frustrar e ela vai evitar novamente aquele compromisso, aquela responsabilidade que ela não conseguiu, e ela não tem uma habilidade ali, uma resiliência para tentar de outra forma. Isso é muito importante para a pessoa aprender, que nem, sim, sempre é TDAH, pode ser a forma que você usou, o método que você usou, e que pode não ter funcionado, mas não quer dizer que você não possa conseguir realizar aquilo e esbarre ali na procrastinação para evitar um sofrimento.
1: No caso, quem tem TDAH, a procrastinação é um sinal, como você falou, mas ela, se eu entendi certo, ela é um gatilho, não para a pessoa evitar, mas sim para ela buscar ali o prazer, buscar ali uma sensação, como você disse, o hormônio, para poder trazer a pessoa a ter ali um motivo para ela fazer aquilo ali. Se ela não tiver um motivo, para quem tem TDAH, não serve.
2: Isso, então a gente identifica aqui no TDAH uma pessoa procrastinando. Por quê? Porque ela vai evitar gastar aquela energia dela. Ela tem uma reserva ali. Então está ali reservado para uma hora de emergência. Porque na emergência ele vai ter a motivação ali para agir. Quando isso não acontece, essa pessoa tem essa reserva de energia psíquica, sim, e ela não vai querer gastar com qualquer coisa. Então, a gente diferencia quando é uma procrastinação devido ao TDAH, quando isso acontece, quando essa pessoa evita fazer algo, porque só de imaginar, por exemplo, ela lê um livro, só dela imaginar fazendo uma determinada tarefa que ela não gosta, ela já vai gastar aquela reserva dela. Então, ela vai evitar gastar aquilo, de certa forma, para ela à toa, e nem sempre é consciente. Então, procrastinação no TDAH não é preguiça. Não é preguiça. É muito importante esclarecer isso. É uma forma de defesa, é um mecanismo de defesa para evitar gastar pouca energia psíquica que já tem com aquilo que para ela, essa pessoa, não é tão importante, porque pode surgir algo mais importante. Então, ela vai guardar essa reserva. Entendi. E aí é onde o TDAH sofre muito com as críticas, porque, para quem não entende, vai chamar de preguiçoso, de responsável, não quer nada com a vida, porque a gente vê muito isso nos estudos. A pessoa adiando estudar, adiando fazer um cursinho, adiando fazer uma faculdade. Nós temos muitos pacientes adultos com essa dificuldade, porque só de pensar, não é tentar fazer, não. É só de pensar, já está gastando energia psíquica. Imagina fazer. E isso é muito importante. A gente até falou no outro programa sobre trazer para cá a questão do assunto de planos de carreira, né? Porque chega na fase adulta, o TDAH é uma dessas pessoas que vai chegar na fase adulta e não vai saber que profissão seguir. E aí começa um outro desgaste maior ainda, que é descobrir já estudando, já fazendo curso ali de nível superior. E eles vão descobrir, eu já tive paciente que já estava cursando o quinto curso de nível superior e ainda não era o que queria.
1: Nossa.
2: Então, assim, começava, já tinha o desgaste, porque tem um desgaste. Tudo no nosso corpo funciona sob energia. E aí a pessoa inicia um curso e ali, durante aquele percurso, ela descobre que não é bem o que ela queria. E já vai entrar no sofrimento. Então, eu tive um paciente que já estava no quinto e descobriu que ainda não era o que queria. Então, começa ali a autossabotagem também. Além da procrastinação, a autossabotagem. Ou seja, eu não vou mais fazer nada, que já é o quinto. Então, ajuda muito também pessoas com transtorno do déficit de atenção e a hiperatividade. Ajuda muito fazer um teste vocacional para tentar identificar as habilidades, os talentos que tem e quais áreas ele vai poder usar, para que ele não venha se desgastar lá na frente com algo que ele ainda não conhece. Porque isso é autoconhecimento, mas nem todo mundo tem o conhecimento de saber o que, que quer ser. E vai descobrir na prática, e isso frustra muito, e isso tem muito desgaste.
1: Entrando nessa área aí do teste vocacional, você falou, a gente até quer trazer esse tema com mais profundidade aqui, né? Mas vamos dar uma pinceladinha para que o pessoal que está nos ouvindo, eu já deixo aqui o recado, se você que está nos ouvindo aí tem interesse em que a gente fale sobre essa parte de teste vocacional para saber aí qual é a gente disse na Bíblia, né, que todo mundo tem um plano e um projeto, né? Saber qual é o teu propósito de vida, o que você vai fazer, né? Qual é o teu plano, projeto, qual o propósito de vida que Deus tem para você. Se você quer que a gente traga esse tema aqui relacionado no nosso tema aqui de segunda-feira, manda mensagem para a gente no DDD 95 991 16 1059, para que a gente possa falar sobre isso aqui mais profundamente. Mas o que eu queria saber sobre essa parte do teste vocacional é que é o seguinte: a partir de que idade a pessoa já pode, fugindo um pouco do nosso roteiro aqui, né? Que idade, assim, porque eu tenho muito pai e mãe que está ouvindo a gente agora, levando filho para a escola e tudo, e às vezes percebe que os filhos têm algumas características dessas que nós estamos falando aqui, né? E aí, se o pai, a mãe, ou então ele mesmo se identificou, estou, sei lá, fazendo a minha quinta faculdade, não sei o que vou fazer da minha vida, né? A partir de que idade que a pessoa pode já fazer um teste vocacional? Uma criança pode fazer já?
2: Não é indicado. O mais indicado e orientado é que ela não é uma idade exata, mas sim o ano exato ali, entre ali no primeiro ano, segundo ano, no máximo terceiro ano do ensino médio, que é quando já estão se preparando para um vestibular. Então, esse adolescente, ele vai precisar escolher um curso para prestar vestibular. Só que nem todos sabem que carreira querem seguir. Então, existem testes que direcionam para uma profissão, e existem testes que apenas vão identificar alguns talentos, né? E a capacidade de maturidade em relação à profissão, o autoconhecimento em relação à profissão, consciência sobre isso. Então, tem testes diferentes que são direcionados especificamente para uma profissão, para tentar descobrir, mas existem outros testes que vão apenas mensurar ali, os scores vão apenas mensurar, por exemplo, o grau de maturidade, de consciência, justamente para ajudar essa pessoa a descobrir, e autoconhecimento, né? Descobrir o que, que ela já carrega de talento, de habilidade dentro de si. Então, tem testes diferentes que vão ajudar essa pessoa a escolher no futuro uma profissão.
1: Esses testes de internet aí, eles dão uma descoberta boa ou não é recomendado fazer?
2: Eu não posso te responder sobre esses testes de internet, que de verdade eu nunca nem tive a curiosidade de abrir um para verificar ali, né? Uhum. Eu tenho acesso mais a esses que a gente compra mesmo como psicólogo para aplicar. Estou trabalhando com uma escola e a gente está fazendo esse projeto de desenvolvimento de plano de carreira para adolescentes do primeiro ano. Então, sobre esses eu posso falar assim superficialmente, porque mais profundamente só fazendo o teste mesmo, fazendo essa mentoria com a gente, e aí a gente vai poder ajudar melhor e com qualidade, né, esse adolescente a se descobrir.
1: Eu perguntei porque a primeira coisa que veio na minha cabeça foi assim: não, vou abrir o GPT aqui e vou lá fazer um teste vocacional, entre aspas, né, bem grande, teste vocacional para me saber qual é o meu propósito. Não é bem assim, né, Luciano? Tem que ter um acompanhamento.
2: Não é bom que seja assim, né? Porque as questões da internet, por mais que ajude muito, mas não direciona em tudo. Então, a gente precisa ter muito cuidado e responsabilidade com isso.
1: Então, se você quer que a gente se aprofunde mais nesse tema, aí você jovem, adolescente, ou você adulto mesmo, que já está aí há muito tempo querendo fazer uma faculdade, querendo ir para uma profissão, e tenta tudo e nada dá certo, né? Então, manda mensagem pra gente aí, que a gente vai estar aqui com a Alessandra toda segunda-feira, a partir de meio-dia, a gente pode trazer esse tema. Mas vamos voltar aqui ao nosso tema do TDAH, porque esse tema do teste vocacional, ele é interessante, mas eu queria entender uma coisa. Muitas vezes, tudo isso que a gente falou aqui, né? A pessoa tenta várias faculdades, você falou que a pessoa começa a faculdade ali no meio, às vezes se descobre que aqui não é bem aquilo e muda e vai mudando. Isso daí é uma distração, né? Como que o TDAH pode afetar essas tarefas simples que a pessoa faz na vida? Porque, na verdade, escolher uma vocação não é uma tarefa simples. Mas vamos falar das tarefas simples. Aquilo que é do dia a dia que a pessoa faz. Como é que o TDAH pode prejudicar a pessoa nesse sentido?
2: Bom, o TDAH, ele pode prejudicar profundamente. Geram impactos profundos e alguns com danos, né? Como eu falei ainda há pouco sobre adultos que não têm uma profissão, adultos que não se relacionam bem. Então, esses impactos, eles são vistos na vida pessoal. É uma pessoa que ela vai ter dificuldade para se desenvolver como pessoa. A questão do autoconhecimento, né? Fazemos perguntas sobre si que a pessoa não sabe responder. Então, ela vai ter ali uma debilidade nessas questões emocionais também, como a baixa autoestima, é um sentimento de inferioridade, porque não se sente capaz, justamente pelas suas dificuldades que não são tratadas. Então, o TDAH, ele não é atingido na questão intelectual. Ele é afetado nas áreas das funções executivas, que são áreas específicas do cérebro, que leva a pessoa a executar. Então, ele até compreende algumas coisas bem, principalmente quando ele está ali no hiperfoco, concentrado, com atenção. Ele até compreende, mas haverão coisas que ele não vai conseguir realizar. Então, esses prejuízos, eles são impactantes, primeiramente, na vida dele como pessoa. Também pode afetar a vida profissional, a vida social. Enquanto na adolescência, a gente vê muitos problemas com delinquência, com o uso de drogas, a dificuldade no aprendizado, não por falta de inteligência, mas pela falta da concentração, vai afetar. De uma forma superficial, a concentração que vai prejudicar ali o aprendizado. Então, esse impacto, ele acontece na vida dessa pessoa com TDAH, inicialmente como pessoa, né? Então, ele vai ali se tornar um adulto frustrado, porque ele não consegue fazer as mesmas coisas que os outros. Quem tem irmãos, eles começam a perceber... Como eu já trouxe o caso de um paciente que eu tive, que ele tinha que... Não lembro se era 9 para 10, 11 anos. E ele disse para mim, tia, eu sou burro. Nossa. Porque a minha irmã é mais nova do que eu e ela que me ensina. E eu não consigo aprender. Só que quando você começa a conversar com ele, ele desenvolve. O raciocínio dele é um raciocínio que tem clareza. Só que em outros momentos a gente vai observar que esse raciocínio vai ter ali algumas dificuldades, né? Porque no TDAH, como ele vai ter esses prejuízos também na vida emocional, o TDAH é uma pessoa muito vingativa também, ele é muito rancoroso, então ele vai ter esses prejuízos, às vezes você vai observar uma imaturidade por falta de perceber que ele também erra, às vezes por não aceitar que errou, tem uma revolta, tem uma desregulação emocional, nós vemos todos esses impactos. Então, vida pessoal, social, vida profissional, como eu citei aqui, casos de adultos que já estão aí na sua quinta tentativa de nível superior, na relação amorosa também tem esse impacto, porque ele vai esquecer de datas, né? Principalmente quando é o homem, aí vai esquecer da data do dia do namoro.
1: Nesse tempo, todo homem tem TDAH, né?
2: No dia do aniversário. Então, esses impactos, eles são profundos em muitas áreas. Não é só pessoal nem profissional, na vida amorosa também. Vai ter impacto na vida social, relacional e emocional, amorosa, como por exemplo... o TDAH, ele não tem filtro, vamos dizer assim. Ele fala o que ele pensa. O que vem na mente, ele já fala. A gente também observa nisso uma imaturidade, mas uma falta de filtrar aquilo que eu penso e posso falar e aquilo que eu penso e eu não posso falar. Só que o TDAH, ele não faz esse filtro, porque ele tem prejuízo nessa área da maturidade, que também é papel das funções executivas. Então, quando... o TDAH, ele encontra algo que ele gosta para fazer, você vai observar que ele tem inteligência, uhum. porque ele consegue fazer aquilo. Ele se concentra

0: Ministério Viva Adoração, Lar de Milagres, sensacional. Também teve o pessoal do Passo Worship e Fanuel Palácio, o pessoal canta muito, hein? Bondade de Deus, já um clássico da música cristã mundial, e mais uma versão maravilhosa dessa canção aqui com o pessoal e o Fanuel Palácio cantando super bem aqui na sequência. Um instante só, eu já volto, tem Marcos Salles na sequência e também a reflexão da palavra, segura aí.
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0: Integridade e riqueza, o que realmente dura? Este é o tema da nossa reflexão de hoje. Existe um tipo de pobreza que ninguém quer ter, e existe um tipo de riqueza que ninguém deveria querer. A Bíblia não tem problema em ser direta sobre isso. Vamos ler em Provérbios 19:1 que diz: melhor é o pobre que anda na sua integridade do que os de lábios perversos, que é tolo. A cultura em que vivemos mede o sucesso em números, saldo bancário, seguidores, conquistas. Quanto mais, melhor. Quanto mais rápido, mais admirável. O problema é que essa lógica não passa pela porta da morte. Provérbios é um livro que fala muito sobre riqueza, mas quase nunca da forma que esperamos. O texto sagrado não celebra o pobre pelo simples fato de ser pobre, nem condena o rico por ter dinheiro. O que ele coloca em xeque é o caminho que leva a qualquer uma dessas condições. Ter pouco fruto do trabalho honesto carrega algo que nenhum dinheiro sujo consegue comprar: a paz de quem deita e dorme sem carregar o peso de uma consciência torta. O suor do rosto, o esforço honrado do dia a dia, tem a bênção de Deus pousada sobre ele. Não é romantismo, é ordem da criação. Mas há algo ainda maior do que isso. A integridade não é só uma virtude moral. Ela é o reflexo de quem conhece o Deus que vê tudo. A pessoa que teme ao Senhor sabe que há um tribunal acima de qualquer instância humana e que a justiça divina não prescreve. O homem rico do relato de Lucas 16 tinha de tudo nesta vida e acordou do outro lado sem nada que importasse. A inveja da riqueza ilícita, portanto, esta é uma armadilha de curto prazo. A flecha da morte não respeita endereço, mansão, quarto alugado. A hora chega e o que fica, o que realmente atravessa essa fronteira, é o caráter construído à luz da palavra de Deus. A pergunta não é quanto você tem, é quem você é e de quem você depende. Que o Senhor nos abençoe.
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0: Marcos Salles, Leão e o Cordeiro.

0: Tá aí, fechando muito bem o nosso Conexão Vida de hoje, desta segunda-feira, com Nude. Te encontrei. Lindos louvores aqui no nosso Conexão Vida. E esse foi um momento, um encontro especial nesta segunda-feira. Agradeço muito ao Senhor pela oportunidade e a você que esteve ligado com a gente aqui no nosso Conexão Vida. Espero que você tenha recebido bênçãos de Deus aqui com o conteúdo que trouxemos hoje. Amanhã tem mais, se Deus quiser. Um forte abraço. Valeu, gente!
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pastor. Isso me basta. Viver esses pastagens me faz repousar.